você por aí, pelo nosso WhatsApp, já pode acionar. 09718-2400, 09718-2400. Muita coisa boa, claro, como sempre. Daqui a pouco tem a Parada Americana, tem o Flash Power, que tá sensacional. Tem também o nosso DJ internacional, um garotinho de 15 anos. Tem muita novidade, tem o set do Fernando Master Mix. Tá no ar a partir de agora.

0: Armin Van Buuren, ainda o Shampoo, Echo Storm, Stamboos, Pupa Ness, Billie Eilish, Clone, Martha Huger e LMFAO, só som novo. Hã? Gostou, né? Primeiro set de hoje, e você? Pode participar, claro, pelo WhatsApp 0978-24100. Daqui a pouco eu volto rapidamente, malandramente. Já já tem a parada americana.
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0: Quinta posição, Ariana Grande. Hat That I Made You Love Me.
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0: Quarto lugar, Ella Langley e Morgan Wallen. I Can't Love You Anymore.
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0: Terceira posição é Stella Lefty, Boston.
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0: Segunda mais tocada nos Estados Unidos, Taylor Swift. I Knew It, I Knew You.
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0: E o primeiro lugar tá lá há 40 semanas no Top 5. Há 40 semanas entre as 5 músicas mais tocadas. Ella Langley, Choosing Texas, vamos ouvir inteira.
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0: Parada americana, agora é hora de viajar no tempo. Flash Power. Nossa, tem mais de 50 músicas aqui, ó. Esse Flash Power tá muito forte. É um back-to-back entre os DJs Genesis e o Gaudi, direto do México. Aí você vai ouvir anos 80, anos 90 e 2000. Então prepare-se, ouça alto. E na próxima semana, hein? Já vou adiantar, tem o DJ Nelsinho aqui, que vai ser o convidado do Flash Power. Agora vamos com os mexicanos, Genesis e o Gaudi.
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0: Bomba FM 100.5, Flash Power com os mexicanos.
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0: É isso, os DJs Genezeses e o Galde, direto do México. Você ouviu aí um back to back muito bom, anos 80, 90 e 2000 no Flash Power. E semana que vem, mais uma vez lembrar, tem DJ Nelsinho, vai ser convidado do Flash Power aqui no próximo dia 8. É isso, intervalo é rapidinho, daqui a pouco tá de volta. Power 100 com DJ Internacional, já já.
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0: Amambai FM 100.5, agora é hora. DJ Internacional, vem da Bélgica, El Figo.

0: tem só 15 anos. É um fenômeno. É um fenômeno. 15 anos o garoto El Figo, belga. E vai conferir agora que ele é o nosso DJ internacional de hoje. Tem Bad Intention com Monster para começar o set dele. El Figo, de 15 anos.
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0: Samba FM 100.5 e o nosso set do DJ Internacional da Bélgica, o DJ El Figo, de 15 anos, terminou com a produção dele, El Figo Can't Let You Go. Bom, hein, garoto, é bom demais. E na semana que vem tem James Hype por aqui. Toda semana um DJ convidado, um DJ internacional, não é não? Já já tem mais Power 100. Já já tem Fernando Master Mix e você pode participar. 0978-24100 é o nosso WhatsApp.
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0: Amambay FM 100.5, Power 100, tá de volta e agora o set dele, nosso DJ e produtor, Fernando Master Mix. É, hey DJ, just play that song. Começa com Tom Civic, novidade, Look at the Stars.

foi Fernando Master Mix aqui no Power 100, sempre termina com o set dele. E aí terminou esse set com Maxi Meraki, Ice Baby, um clássico, né, numa outra versão, Maxi Meraki Vanilla Ice, Los Del Rio, DJ Monster, Corona, Disco Lines, também Bunny M, Alex Megani, Timmy Trumpet, Tom Civic. E é isso, ficamos por aqui, Power 100.

0: Fernandes e Fernando Master Mix em mais um Power 100. Até lá!
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2: Chegou a hora de falar algumas verdades sobre o projeto Randy Bush. Tá preparado? Criado no início da década de 90 pelo produtor italiano Lino Nicolosi, tendo como vocalista modelo e dançarina Patrizia Cavalieri, milanesa nascida na Itália, claro, dotada de beleza e carisma, já chamava atenção desde criança. A escolha de Patrizia para ser vocalista do Randy Bush não foi por acaso. Sua beleza marcante, experiência como modelo, voz e talento fizeram com que Randy Bush alcançasse fama internacional. Dizem as más línguas que Randy Bush era a cópia barata do Ace of Base por conta do tipo de músicas que faziam. Praticamente, Randy Bush era um

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2: Hoje é dia de falar de uma artista famosa que abandonou os palcos para virar professora. Isso mesmo, daqui a pouco vamos descobrir o porquê uma promissora cantora trocou os holofotes pela sala de aula. Angelina é americana, nascida na Califórnia em 1976. Tendo como inspiração Gloria Estefan, Mariah Carey e Whitney Houston, ela tinha muito futuro. Até 1997, ela já tinha lançado 6 singles e seu primeiro álbum foi lançado no Brasil pela Paradox Music e teve altas vendas. O segundo álbum de Angelina foi lançado em 2000, mas não chegou no Brasil. O terceiro álbum de 2003 também só teve lançamento lá fora. Tudo estava bem até que em dezembro de 2006, o irmão de Angelina faleceu. O ocorrido com o irmão deixou toda a família abalada e Angelina entrou em profunda depressão. Posteriormente, ela afirmou em entrevista que perdeu toda a inspiração para compor e cantar. Como ela era formada em psicologia e biologia, resolveu dar aulas. Isso durou longos 7 anos, até que ela resolveu largar tudo e abrir um restaurante com a família, o Luna, especializada em comida mexicana, situada em San José, na Califórnia. Então, quando você for nos Estados Unidos, vai lá conhecer o Luna, o restaurante da Angelina, em San José, na Califórnia. Vamos ouvir agora um sucesso para recordar de Angelina, aqui na 100.

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1: I'm too sexy for my love. Lembra disso? Pois é, hoje vamos falar sobre algumas curiosidades que talvez você não saiba sobre o Right Side Fred. Os rapazes musculosos e debochados, mas que tinham talento. Formado em 1989 pelos irmãos Richard Fairbrass nos vocais e Fred Fairbrass na guitarra. Em 1990, os irmãos, juntamente com o guitarrista Rob Manzoli, escreveram I'm Too Sexy, logo após uma fumaceira de cigarrinhos do capeta. Para fazer a demo, pegaram dinheiro emprestado e, para economizar mais ainda, gravaram à noite e em um estúdio falido. Depois de pronta, a música I'm Too Sexy e Swan foram rejeitadas por todas as gravadoras que ouviram o material. A única que acreditou no projeto foi a Thug Records, uma gravadora de Londres. Quem viu o duo acreditavam que eram modelos dubladores sem talento nenhum, mas estavam totalmente enganados. Ao contrário disso, eles já tinham envolvimento com a música desde os anos 70, antes do projeto Right Side Fred. Aliás, esse nome foi inspirado em uma música de 1962. O single I'm Too Sexy foi lançado em 1991. Segundo os irmãos, essa música era uma sátira às pessoas que frequentavam uma academia que pertencia a eles. Right Side Fred foi a primeira banda, depois dos Beatles, a chegar nas paradas dos Estados Unidos com um single de estreia. O duo lançou mais 7 singles e 10 álbuns, e aqui na 100 vamos ouvir o primeiro sucesso deles, I'm

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2: Hoje vamos falar de Gloria Estefan, a rainha latina, antes da Shakira, é claro. Gloria Maria é cubana, nascida em Havana. Aliás, os melhores charutos do mundo também estão lá. O pai de Gloria Estefan tinha esclerose múltipla e ficou dependente da esposa e filhas. E com apenas 12 anos, a Gloria já trabalhava, além de estudar e dar aulas de violão. Tudo isso para ajudar o pai. Foi nesse período difícil que ela conheceu o homem que mudaria sua vida. Emilio Estefan. Ele, encantado com ela, convidou-a para integrar a sua banda, a Miami Sound Machine, juntamente com outra vocalista. Gloria e Emilio namoraram por 2 anos e se casaram em 1978, quando esse que vos fala ainda era um ninfeto. Eles gravaram vários álbuns até que, em 1984, alcançaram sucesso internacional com o hit Dr. Beat. Mas o grande pulo foi em 1985 com o single Conga. A música entrou nas paradas da Billboard e isso foi um marco. Logo em seguida lançaram Bad Boy, que fez muito sucesso. E na sequência lançaram o álbum Let It Loose, que foi creditado também à banda Miami Sound Machine. E estourou no mundo todo. Tava indo tudo muito bem, até que em 1990 aconteceu uma tragédia. No meio de uma turnê, uma colisão entre um caminhão e o ônibus de Gloria deixou ela muito machucada, levando ela a andar de cadeira de rodas. E logo após 1 ano, ela voltou com tudo, saindo da cadeira de rodas para a continuação do sucesso. O último trabalho dela foi o ano passado, lançando o álbum Raíces, celebrando seus 50 anos de carreira. Então, para matar a saudade do início disso tudo, vamos ouvir Bad Boy aqui na 100.